0: désordre. Le continent. Comme tu dis, j'ai fait 2 heures. Le continent, 19 de matin.
1: Essa semana foi a semana das senhoras. E as senhoras começaram tanto por causa das eleições. Então vamos ter que dedicar uma canção para que elas não chorem mais. Para recordar também aqui uma outra voz que ficou na história.

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O que é isto? Fala! 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